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Swing não se ensina, eu discordo completamente, tá? Tudo se ensina. Tem duas coisas que eu sempre falo o seguinte, são duas palavras que todo músico usa e nunca sabe por que usa. A primeira delas é groove. Groove, swing, toda música tem um groove.